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2: 5:01.

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2: 5:35.

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2: 5:42.

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2: 6 e 1, minha gente.

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1: São 7:11.

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1: São 7h14.

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1: 7:18.

0: Maravilha, hein, pessoal? São 7h22 com frio e tudo, hein? Maravilha, maravilha. O trem gelou mesmo, hein? É isso aí. Fazer o quê? Bom, o negócio é esquentar aqui, com os modão bem caprichado. Mas a gente vai mandando aquele bom dia pra você que tá firme escutando nós aí. Um abração pra todo mundo aí. Maravilha? E vai lá, seu César. É, seu César e Paulinho, viu? O julgamento de um boi. Quer dizer, o julgamento de um chifrudo. Daniel, o desatino. O João Mineiro e Marciano, milagre da flecha. Zé Mulato e Cassiano, mágoa de cantador. 7h23.
1: Ouviríamos agora o depoimento de um boi que matou um toureiro para salvar sua própria vida.

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1: 7:26.

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1: 7:30.

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1: 7h34.

Oh, maravilha, minha gente. É só modão, hein? Vixe, uma melhor que a outra, rapaz. E faz tempo que é assim, né? Que beleza! E vamos nós, pessoal. Hoje é quarta-feira, viu? 17 de junho. Aqui descansa, carrega umas viajadas. E tem que carregar mesmo porque tá frio. Então vamos esquentando a coisa. O que que foi? Hoje... O Alessandro, hoje é aniversário de São Manuel. Alô, São Manuel. Uma cidade bacana, hospitaleira. Um abraço, né? Para todo o pessoal lá da cidade de São Manuel. Tenho muitos amigos lá. Um abraço, muito bom dia. Parabéns. Quantos anos, hein? 156, 151 anos. Tá novo ainda São Manuel, hein? Que beleza. Então, um abração para todos. Todo mundo lá, que beleza. E vai os modão bacana pra lá. Tá aí Otávio Augusto e Gabriel, o peão e a flor. Gia Giovanni, roupa de lua de mel. Milionário José Rico, a carta. Vai mais outra? Aqui é de penca, Mocoque Paraíso, por ela.

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1: São 7h45.

É, vambora, pessoal. Chegando ao final da Alvorada na Suense, obrigado a todos que nos acompanharam. Na sequência, Alessandro. Nada mais. Tchau, minha gente. E até lá.

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1: 8 horas.

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1: Ontem, logo pela manhã, o Corpo de Bombeiros de Lençóis Paulista foi acionado para um incêndio em veículo na cidade de Macatuba. A ocorrência se deu pela rua Carlos Gomes, em um veículo Ford Fiesta, e acredita-se que uma pane elétrica no motor possa ter dado causa à incidência. Em entrevista ao programa Plantão de Polícia da Rádio Difusora, o cabo PM Diniz, da base dos bombeiros de Lençóis, deu mais informações sobre o incêndio. Bom dia, cabo Diniz.
2: Bom dia, Nilton. Bom dia a todos aí. A ocorrência aconteceu às 7 horas e 5 minutos na cidade de Macatuba, um incêndio em veículo. O corpo bombeiro foi até o local, mas devido à distância e o caminhão pesado, o pessoal que estava na própria rua conseguiu com uma mangueira de jardim controlar o incêndio do veículo. Em seguida, o caminhão da prefeitura chegou e deu um apoio também. Posteriormente, chegamos no local, o incêndio já estava controlado e auxiliamos a desligar a bateria, colocar o carro em cima de um guincho para dar destino no veículo. Foi acontecendo no compartimento do motor, por motivos ainda ignorados. O local foi deixado em segurança e o corpo bombeiro está à disposição. Ok, obrigado, bom dia.
1: Mais informações...

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2: 94.
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0: 9:24.
1: Você tá entendendo? 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
2: 9:43. 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
1: Desde a última ocorrência de incêndio em uma área de mata, localizada ao lado do Jardim Ubirama, em que houve a necessidade de se fechar escolas e realizar a evacuação de estudantes e moradores do entorno, que órgãos de defesa do município vêm se articulando para tentar minimizar os impactos com possíveis queimadas que ocorrem no local, sempre em períodos de longa estiagem e vegetação seca. Por isso, decidiram pôr em prática o manejo conhecido como MISHI, que terá como objetivo principal não deixar que, caso ocorra um incêndio no local, este coloque em risco a população. As ações estão programadas para ocorrer na próxima sexta-feira, dia 19 de junho, e incluirão o corte de árvores, abertura de aceiro e queimadas programadas para eliminação de material combustível. Para tanto, o exercício contará com a participação de vários órgãos públicos e empresas privadas, como informou a reportagem do programa Plantão de Polícia da Rádio Difusora. O sargento PM Gerson Gomes dos Santos, coordenador da Defesa Civil de Lençóis Paulista. Bom dia, sargento Gerson.
2: Bom dia, Nilton. Bom dia a você e a todos os ouvintes.
3: Então, o dia que ficou marcado ficou para o dia 19, para fazer o MISHI, o manejo integrado do fogo. O sargento Bergamasso vai usar um retardante também para fazer o exercício. E a intenção é fazer uma prevenção, para que não haja incêndios como aconteceu o ano passado, né? E para isso, o material vai ser queimado agora, para quando tiver no pico do inverno e a área, consequentemente, mais seco, ele é propício para poder causar um incêndio. O ambiente, o clima, mais, né, as pessoas que tocam fogo ali. O manejo integrado do fogo, a área que vai ser queimada, nós vamos participar, Defesa Civil, a Brigada de Incêndio nossa aqui, recém-formada, e algumas outras empresas também vão participar, vão assistir. Essa é uma ação preventiva que o bombeiro está fazendo junto com a Polícia Militar, Polícia Ambiental e Defesa Civil, para que na época de grande incidência, né, principalmente naquela área, a gente diminua essa incidência. Nós contamos com a cooperação de todos os munícipes no tocante a essa prevenção, não jogar lixo, não tocar fogo, né? A Defesa Civil somos todos nós.
1: 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Continuem com a programação da Difusora.
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2: 10:22.

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0: ouvindo, gente? Vocês são nota 100, tá?
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3: Olá, bom dia, ouvinte Difusora.
4: Bom dia.
3: É hora de falar de esporte e o assunto é futebol. E quando a bola rola, apita aí. É, e o tema principal desse nosso bate-papo esportivo é Copa do Mundo.

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1: É isso aí, pessoal, Copa do Mundo da FIFA 2026. E ontem nós tivemos alguns jogos, na verdade três jogos, com estreia de algumas seleções, algumas surpresas, outras nem tanto. Ainda pela fase de grupos ontem, pelo grupo I, tivemos a França fazendo o dever de casa, pode-se dizer assim, né? Ao vencer o Senegal por 3-1 com dois gols de Mbappé. A Noruega batendo o Iraque por 4-1, goleada. E dois gols dele. Sua primeira participação em Copa do Mundo, Erling Haaland, que marcou dois gols pela equipe europeia no primeiro tempo da partida. Com resultados, noruegueses ultrapassaram os franceses no saldo de gols e assumiram a liderança do grupo I. Agora as duas seleções se enfrentam na segunda rodada do grupo I, no próximo sábado, dia 20, às 16h, horário de Brasília. O jogo será no MetLife Stadium, em Nova York. Ainda tivemos a estreia de outras quatro seleções pelo grupo J. A Argentina, Los Hermanos, 3-0 em cima da Argélia. E com um detalhe bem claro, enquanto Haaland faz dois gols, Mbappé, dois gols, tivemos sim um hat-trick de nada mais, nada menos que Lionel Messi. É o homem do truque do chapéu, que fez um, fez dois, fez três gols na partida de ontem, em cima da Argélia pelo grupo J. E também pelo grupo J, tivemos hoje, de madrugada, a Áustria batendo a Jordânia por 3-1. Então tá aí, né? Pelo grupo J, vitórias de Argentina, na verdade, vitória de Lionel Messi sobre a Argélia e a Áustria sobre a Jordânia. Hoje, logo mais, às 14h, pelo grupo K, teremos a estreia de Portugal, de Cristiano Ronaldo, contra a seleção do Congo. Ainda pelo grupo L, a estreia da Inglaterra contra a Croácia. O jogo vai ser às 17h. Jogaço em Inglaterra e Croácia. Às 20h, pelo grupo L, Gana e Panamá, seleções que estão na chave da Inglaterra e da Croácia. E também hoje, logo mais às 23h, pelo grupo K, o grupo de Portugal e Congo, Uzbequistão vai enfrentar a seleção da Colômbia. O jogo é às 23h. Essa é a Copa do Mundo 2026, que tá pegando fogo e trazendo muitas surpresas. Isso que é bom, é ou não é? E agora, mudando um pouco de assunto, mas ainda falando sobre bola, vamos sair do gramado e ir pra quadra, pois tem uma informação muito bacana para dar para você, e é sobre o basquete.
2: Basquete
1: é uma das franquias mais populares.

0: titulares da Liga de Basquete dos Estados Unidos, conhecida como NBA, terá um brasileiro no comando. Exatamente, o ex-pivô Thiago Splitter foi anunciado como técnico do Chicago Bulls. O paranaense de 41 anos estava no Portland Trail Blazers. Ele iniciou a temporada recém-findada 2025-2026 como auxiliar do técnico Chauncey Billups. O treinador, porém, foi preso pelo Departamento Federal de Investigação, conhecido como FBI, acusado de ligação com um esquema de manipulação de resultados. Se é no Brasil, passa batido, né? Com isso, o brasileiro assumiu interinamente o comando da equipe. Antes do Portland, Splitter treinou o Paris Basketball, sendo campeão francês na temporada 2024-2025. O brasileiro, guarda bem o nome, hein? Thiago Splitter assume o cargo no lugar de Billy Donovan, que comandava o Bulls desde 2020, mas levou o time às fases finais da NBA somente uma vez. A equipe tem 6 títulos, todos conquistados na década de 90, sob a licença do astro Michael Jordan. Na temporada 2025-2026, o time do Chicago Bulls teve 31 vitórias e 51 derrotas. Ou seja, vai precisar de muita luz nosso querido Thiago Splitter, ex-pivô de basquete. É brasileiro, é o Brasil, gente, conquistando fronteiras. Imagina só você dirigir um time como o Chicago Bulls, basquete americano? Para! Vai dar tudo certo. Pelo menos essa é a nossa torcida para Thiago Splitter, novo técnico do Chicago Bulls, da NBA.
1: Brasil!
0: E por enquanto é isso. 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

0: 11:15. 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
2: 11:22.
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0: 11:54.
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1: Olá, boa tarde, ouvinte Difusora.
2: Boa tarde.
3: Oi, tamo voltando aí, né, pessoal?
1: É hora de falar de esporte e o assunto é futebol. E quando a bola rola, apita aí, ô. É, e o assunto é Copa do Mundo, é nossa amarelona, é tudo.
4: Copa do Mundo.

Começa logo de cara falando sobre o Neymar, que foi a campo pela primeira vez em um treino pela seleção brasileira nessa Copa do Mundo 2026. E é isso, pessoal, a expectativa cresce, pois Neymar treinou no campo do Columbia Park, centro de treinamento CT do New York Red Bulls, New Jersey, Estados Unidos. E só para ficar com aquele gostinho de expectativa, a Confederação Brasileira de Futebol, a CBF, divulgou imagens em vídeo do atacante no gramado ao lado do preparador físico Nino Fulco durante a atividade ontem. Fechada a imprensa, Neymar inicialmente deu trotes usando tênis, depois colocou chuteira, fez embaixadinhas e realizou um exercício de condução, seguido de mais

0: corridas pelo campo. Ele não apareceu nos demais registros revelados pela CBF, em que os companheiros faziam trabalho com bola. O camisa 10 da seleção brasileira está em processo de recuperação física, parte do tratamento da lesão grau 2 na panturrilha direita sofrida na derrota do Santos para o Coritiba por 3-0 em 17 de maio na Neoquímica Arena em São Paulo pelo Campeonato Brasileiro. Na ocasião, para o clube paulista Santos, o atacante teria levado uma pancada leve na panturrilha, o que não impediria de atuar pela seleção brasileira. Será que deram golpe? No dia seguinte, Neymar foi convocado por Carlo Ancelotti para o Mundial. Mais adiante, em 27 de maio, ao se apresentar na Granja Comari, em Teresópolis, ainda no Rio de Janeiro, o jogador foi submetido ao novo exame, que constatou uma lesão mais séria, e não somente um edema, né? Uma pancadinha de leve. Como dizia e indicava o departamento médico do Peixe. E assim, se tá quebrado, se não tá. Tudo indica que Neymar segue como desfalque para o segundo jogo do Brasil. Que novidade, né? Na Copa do Mundo. Próxima sexta-feira, 9:30 da noite, horário de Brasília, a seleção de Ancelotti vai encarar a forte seleção do Haiti na Filadélfia. No empate por 1-1 contra Marrocos na estreia, sábado passado em Nova Jersey, o atacante acompanhou o duelo no banco, cenário que deve se repetir contra os haitianos. Caramba, a gente vê Lionel Messi fazer 3 gols em uma partida, 2 gols de Mbappé na mesma partida, Haaland brilhando, 2 gols na mesma partida. E aí você vê Neymar, né? É uma figura assim, parece uma vela que tá se apagando. Realmente é tragicômico, pra ser mais sincero.
1: É muito dolorido mesmo.
0: Bom, ainda falando sobre seleção brasileira, falamos do atacante, vamos falar agora sobre defesa? É que o lateral esquerdo da seleção brasileira, Douglas Santos, falou sobre o início disputado da Copa do Mundo, marcado por confrontos equilibrados na primeira rodada da fase de grupos. Em entrevista coletiva concedida ontem, ele afirmou que não vai existir jogo fácil. Vamos ouvir então o que disse aí o lateral esquerdo da seleção brasileira, Douglas Santos, que aliás joga lá na Rússia, né? Jogador do Zenit. Aí vendo.
2: Eu que sou um jogador, uma pessoa mais tranquila, né? Em questão de redes sociais, a gente tá me expondo muito. Não era muito reconhecido na minha cidade, até porque já fazem 10 anos que eu tô fora, né? E isso faz com que poucas pessoas da minha cidade me reconheçam. Mas depois da seleção brasileira, a gente sabe que é o maior palco, é o palco do mundo. E isso me fez sentir agora quando eu cheguei de férias e não conseguia andar muito nas ruas, as pessoas estavam me perguntando até por questão de Copa do Mundo, né? Mas eu fiquei feliz pelo reconhecimento, pelo carinho de todos e sei que em nome de Jesus isso possa aumentar, que a nossa caminhada possa ser muito, muito feliz aqui na Copa do Mundo e, se Deus quiser, até a final. Mas estamos enfrentando os grandes seleções, grandes jogadores mundialmente, que hoje em dia todos os jogadores das seleções que estão na Copa do Mundo jogam em grandes times da Europa. Então a gente vai seguir trabalhando, vai seguir se preparando ao máximo para que a gente venha diminuir esses gols aí nos jogos. Não vai existir jogo fácil. A gente sabe que estão acontecendo muitos jogos equilibrados, muitos empates, então temos que estar preparado emocionalmente e fisicamente para que a gente possa entregar o nosso melhor em todos os jogos, sabendo que será sempre muito difícil.
0: Então tá aí, né, o jogador do Zenit da Rússia, meu Deus do céu, Douglas Santos, ó a seleção brasileira nossa como é que tá, tanta gente boa jogando no Campeonato Brasileiro, até de divisão da Série B, Série C, até Campeonato Paulista, mas enfim, né, essa é a nossa seleção. Vamos continuar torcendo.
3: E é por isso que eu digo, mesmo, portanto, íamos ter altos e baixos, repara.
0: Lembrando mais uma vez sobre os jogos de hoje pela Copa do Mundo, hein? 2:00 PM, Portugal contra Congo. 5:00 PM, Inglaterra enfrenta a Croácia. 8:00 PM, Gana pega Panamá. Um joguinho, hein? E às 11:00 PM, Uzbequistão vai enfrentar a Colômbia. 11:00 PM.

0: É isso, pessoal. Uma ótima tarde para todo mundo. Continue com a programação da Difusora. Eu volto logo mais em um novo boletim de notícia.
1: 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Vamos pra diante, que é pra diante que o caro canta, queridos ouvintes. E assim nós vamos.
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2: Meio-dia e 23.
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1: Meio-dia e 42.

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1: Um decreto executivo publicado essa semana no Diário Oficial da Prefeitura de Lençóis Paulista instituiu o Comitê Municipal de Desenvolvimento Humano e Empregabilidade de Lençóis Paulista, o DELP, além de designar seus membros. De acordo com a publicação, considerando que a Secretaria Municipal de Desenvolvimento Econômico vem promovendo ações voltadas à empregabilidade, à qualificação profissional, ao fortalecimento do ambiente de negócios, a geração de trabalho e renda e ao desenvolvimento econômico do município e a importância da articulação entre o poder público, o setor produtivo, instituições de qualificação profissional, entidades parceiras e profissionais especializados em gestão de pessoas, desenvolvimento humano, liderança e empregabilidade, além da necessidade da construção de estratégias integradas para enfrentamento dos desafios relacionados à contratação, qualificação, retenção de talentos,

0: talentos, desenvolvimento de lideranças e ampliação das oportunidades de trabalho e renda. Fica instituído, no âmbito do município de Lençóis Paulista, o DELP, o Comitê Municipal de Desenvolvimento Humano e Empregabilidade de Lençóis Paulista, com a finalidade de planejar, fomentar, articular e acompanhar ações, projetos e iniciativas voltadas ao desenvolvimento humano, à empregabilidade, à qualificação profissional, à gestão de pessoas, à retenção de talentos e à geração de trabalho e renda no município. O comitê será integrado por 8 membros, sendo 2 representantes do Poder Executivo Municipal, 2 representantes de instituições parceiras voltadas à qualificação profissional, desenvolvimento humano e apoio ao setor produtivo e 4 representantes da sociedade civil com atuação ou experiência nas áreas de recursos humanos, gestão de pessoas, liderança, desenvolvimento humano, empregabilidade, qualificação profissional ou áreas correlatas. Os membros nomeados para compor o comitê terão mandato de 2 anos, permitida recondução mediante nova designação por ato do Poder Executivo. Uma boa tarde a todos. Continuem com a programação da Difusora. Eu volto logo mais em um novo boletim de notícia.
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1: Foi sancionada e transformada em lei na última segunda-feira pelo prefeito de Lençóis Paulista um projeto de autoria da Câmara Municipal dispondo sobre medidas de prevenção e acolhimento às vítimas de violência sexual.

pessoal em eventos artísticos, culturais e festivos localizados em espaços públicos no município de Lençóis Paulista, estabelecendo diretrizes para ações de proteção e conscientização.

0: dispositivos do Código Penal relativos aos crimes contra a dignidade sexual, bem como na Lei Federal, que trata dos crimes de importunação sexual e divulgação de cena de estupro, incluindo assédio sexual, abuso sexual, importunação sexual e qualquer conduta de natureza sexual praticada sem consentimento. Portanto, a partir de agora, em Lençóis Paulista, nos eventos realizados em espaços públicos municipais com grande concentração de público, poderão ser adotadas medidas de prevenção e orientação voltadas à proteção contra a violência sexual. Para a implementação das ações previstas na lei, o Poder Executivo poderá desenvolver programas de prevenção à violência sexual em eventos públicos, promover capacitação de agentes públicos e colaboradores envolvidos na organização de eventos, celebrar parcerias com instituições públicas ou privadas, além de articular ações com órgãos de segurança pública, saúde e assistência social. O Poder Executivo Municipal poderá ainda regulamentar esta lei para definir critérios, diretrizes e formas de implementação das medidas previstas. Mais informações logo mais às 16h com o plantão de polícia. Continuem com a programação da Difusora.
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No plantão de polícia, órgãos de defesa do município preparam mega ação de prevenção contra incêndio na Vila Ubirama. Pane elétrica no motor provoca incêndio de veículo. Indivíduo é abordado queimando fios elétricos sem procedência. Daqui a pouco.

Olá, hoje é quarta-feira, dia 16 de junho de 2026. Você confere agora no plantão de polícia. Desde a última ocorrência de incêndio em uma área de mata localizada ao lado do Jardim Ubirama, em que houve a necessidade de se fechar escolas e realizar a evacuação de estudantes e moradores do entorno, que os órgãos de defesa do município vêm se articulando para tentar minimizar os impactos com possíveis queimadas que ocorrem no local, sempre em períodos de longa estiagem e vegetação seca. Por isso, decidiram pôr em prática um manejo conhecido como MISHI, que terá como objetivo principal não deixar que, caso ocorra um incêndio no local, este coloque em risco a população. As ações estão programadas para ocorrer na próxima sexta-feira, dia 19 de junho, e incluirão o corte de árvores, abertura de aceiro e queimadas programadas

0: Sargento Gerson, quais os detalhes que o senhor pode falar a respeito dessa operação, ou melhor, dessa mega operação envolvendo tantos órgãos públicos, em Sargento Gerson?
1: Boa tarde, Nilton. Então, o dia que ficou marcado ficou para o dia 19, para fazer o MIF, o manejo integrado do fogo. O Sargento Bergamasco vai usar um retardante também para fazer o exercício. E a intenção é fazer uma prevenção, para que não haja incêndios como aconteceu ano passado, né? E para isso o material vai ser queimado agora, para quando tiver no pico do inverno e a área consequentemente mais seco, ele é propício para poder causar um incêndio. O ambiente, o clima e mais, né, as pessoas que estão com fogo ali. O manejo integrado do fogo, a área que vai ser queimada, nós vamos participar, defesa civil, a brigada de incêndio nossa aqui recém-formada e algumas outras empresas também vão participar, vão assistir. Essa é uma ação preventiva que o bombeiro está fazendo junto com a Polícia Militar, Polícia Ambiental e Defesa Civil, para que na época de grande incidência, né, principalmente naquela área, a gente diminua essa incidência. Nós contamos com a cooperação de todos os munícipes no tocante a essa prevenção, não jogar lixo, não tocar fogo, né? A Defesa Civil somos todos nós.
0: Ontem, a Polícia Militar de Lençóis Paulista registrou uma ocorrência de averiguação de atitude suspeita no Parque Rondon. Foi por volta de 9h24 da manhã, onde pela rua Lafayette Miller Leal, próximo à passarela que liga Rondon à Vila Cruzeiro. De acordo com uma denúncia, dois indivíduos haviam invadido um terreno baldio murado e ateado fogo em um monte de fios de cobre. Por causa do fogo e do material que estava sendo queimado, uma coluna de fumaça preta se formou, invadindo diversas residências no entorno, levando transtorno aos vizinhos. Com a chegada da Polícia Militar no local, um dos suspeitos conseguiu fugir, sendo abordado um deles, um homem de 45 anos, que ainda terminava de queimar os fios de cobre. Com ele, nada de ilícito foi localizado, porém o mesmo não soube dizer a procedência do fio que estava sendo queimado. Conduzido à delegacia, depois de ouvido e qualificado, o sujeito foi liberado, sendo apreendido os 300 gramas de fiação que haviam sido queimados no terreno baldio invadido. Também ontem, logo pela manhã, como já adiantado ontem em nosso programa, o Corpo de Bombeiros de Lençóis Paulista foi acionado para um incêndio em veículo na cidade de Macatuba. A ocorrência se deu pela rua Carlos Gomes, em um veículo Ford Fiesta. E acredita-se que uma pane elétrica no motor possa ter dado causa à incidência. E para obtermos mais informações sobre esse incêndio em veículo em Macatuba, vamos agora contar com a participação do Cabo PM Diniz, da Base dos Bombeiros de Lençóis Paulista. Bom dia, boa tarde, Cabo Diniz. Que de detalhes dessa ocorrência o senhor pode nos dar, hein, Cabo?
2: Bom dia, Nilton. Bom dia a todos aí. A ocorrência aconteceu às 7 horas e 5 minutos na cidade de Macatuba, um incêndio em veículo. O corpo bombeiro foi até o local, mas devido à distância e o caminhão pesado, o pessoal que estava na própria rua conseguiu com uma mangueira de jardim controlar o incêndio do veículo. Em seguida, o caminhão da prefeitura chegou e deu um apoio também. Posteriormente, chegamos no local, o incêndio já estava controlado e auxiliamos a desligar a bateria, colocar o carro em cima de um guincho para dar destino no veículo. O fogo aconteceu no compartimento do motor por motivos ainda ignorados. O local foi deixado em segurança e o corpo bombeiro está à disposição. Ok, obrigado, bom dia.
0: E essas foram as informações de hoje do Plantão de Polícia.

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1: A Prefeitura de Lençóis Paulista, por meio de um decreto executivo, desapropriou mais um imóvel localizado em área considerada de risco no município. Trata-se do decreto executivo número 297, que dispõe sobre a desapropriação do imóvel objeto de matrícula 10.878 do Cartório de Registro de Imóveis de Lençóis Paulista, de propriedade de Alvedi Barbosa de Freitas. Ainda conforme o documento, o imóvel, avaliado em R$ 153 mil, está localizado na Rua Manuel da Nóbrega, na Vila Contente, e se encontra em área de risco, por estar em perigo em potencial, sujeito a desastre natural. Por isso, a desapropriação é a forma de aquisição originária da propriedade e tem o condão de tornar o imóvel expropriado livre de eventuais nulidades que o acompanhavam, sendo, portanto, o instituto jurídico mais adequado para regularizar a propriedade e atender à necessidade pública de desocupação das áreas de risco, considerando que o município firmou compromisso com o Ministério Público do Estado de São Paulo no bojo de um inquérito civil, no sentido de realizar as desapropriações dos imóveis situados em área de risco, por se tratar de ação vinculada à gestão de risco hidrológico, ficando declarado como sendo de necessidade pública para o fim de ser desapropriado por via amigável ou judicial. A área em questão será incorporada ao patrimônio público do município e destinada para fins de preservação ambiental e outras ações de interesse público voltadas à revitalização e prevenção dos riscos de alagamento. Um bom fim de tarde a todos. Continuem com a programação da Difusora.
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Órgãos de defesa do município preparam mega ação de prevenção contra incêndio na Vila Ubirama. Pane elétrica no motor provoca incêndio de veículo. Indivíduo é abordado queimando fios elétricos sem procedência. Daqui a pouco.

0: Olá, hoje é quarta-feira, dia 16 de junho de 2026. Você confere agora no plantão de polícia. Desde a última ocorrência de incêndio em uma área de mata localizada ao lado do Jardim Ubirama, em que houve a necessidade de se fechar escolas e realizar a evacuação de estudantes e moradores do entorno, que os órgãos de defesa do município vêm se articulando para tentar minimizar os impactos com possíveis queimadas que ocorrem no local, sempre em períodos de longa estiagem e vegetação seca. Por isso, decidiram pôr em prática um manejo conhecido como MISH, que terá como objetivo principal não deixar que, caso ocorra um incêndio no local, este coloque em risco a população. As ações estão programadas para ocorrer na próxima sexta-feira, dia 19 de junho, e incluirão o corte de árvores, abertura de aceiro e queimadas programadas para eliminação de material combustível. Para tanto, o exercício contará com a participação de vários órgãos públicos e empresas privadas. E para obtermos mais informações a respeito do MISH, que acontece na próxima sexta-feira, dia 19 de junho, na Vila Ubirama, vamos agora manter contato com o sargento PM Gerson Gomes dos Santos, coordenador da Defesa Civil de Lençóis Paulista. Bom dia, boa tarde, sargento Gerson. Quais os detalhes que o senhor pode falar a respeito dessa operação, ou melhor, dessa mega operação envolvendo tantos órgãos públicos, em sargento Gerson?
1: Boa tarde, Nelton. Então, o dia que ficou marcado ficou para o dia 19, para fazer o MISH, o manejo integrado do fogo. O sargento Bergamasco vai usar um retardante também para fazer o exercício. E a intenção é fazer uma prevenção, para que não haja incêndios como aconteceu ano passado, né? E para isso o material vai ser queimado agora, para quando tiver no pico do inverno e a área consequentemente mais seco, ele é propício para poder causar um incêndio. O ambiente, o clima e mais, né, as pessoas que tocam fogo ali. O manejo integrado do fogo, a área que vai ser queimada, nós vamos participar, Defesa Civil, a Brigada de Incêndio nossa aqui, recém-formada, e algumas outras empresas também vão participar, vão assistir. Essa é uma ação preventiva que o bombeiro está fazendo junto com a Polícia Militar, Polícia Ambiental e Defesa Civil, para que na época de grande incidência, né, principalmente naquela área, a gente diminua essa incidência. Nós contamos com a cooperação de todos os munícipes no tocante a essa prevenção, não jogar lixo, não tocar fogo, né? A Defesa Civil somos todos nós.
0: Ontem, a Polícia Militar de Lençóis Paulista registrou uma ocorrência de averiguação de atitude suspeita no Parque Rondon. Foi por volta de 9h24 da manhã, onde pela rua Lafayette Miller Leal, próximo à passarela que liga Rondon à Vila Cruzeiro. De acordo com uma denúncia, dois indivíduos haviam invadido um terreno baldio murado e ateado fogo em um monte de fios de cobre. Por causa do fogo e do material que estava sendo queimado, uma coluna de fumaça preta se formou, invadindo diversas residências no entorno, levando transtorno aos vizinhos. Com a chegada da Polícia Militar no local, um dos suspeitos conseguiu fugir, sendo abordado um deles, um homem de 45 anos que ainda terminava de queimar os fios de cobre. Com ele, nada de ilícito foi localizado, porém o mesmo não soube dizer a procedência do fio que estava sendo queimado. Conduzido à delegacia, depois de ouvido e qualificado, o sujeito foi liberado, sendo apreendido os 300 gramas de fiação que haviam sido

0: Faz Paulista foi acionado para um incêndio em veículo na cidade de Macatuba. A ocorrência se deu pela rua Carlos Gomes, em um veículo Ford Fiesta. E acredita-se que uma pane elétrica no motor possa ter dado causa à incidência. E para obtermos mais informações sobre esse incêndio em veículo em Macatuba, vamos agora contar com a participação do Cabo PM Diniz, da Base dos Bombeiros de Lençóis Paulista. Bom dia, boa tarde, Cabo Diniz. Que de detalhes dessa ocorrência o senhor pode nos dar, hein, Cabo?
1: Bom dia, Nilton. Bom dia a todos aí. A ocorrência aconteceu às 7 horas e 5 minutos na cidade de Macatuba, um incêndio em veículo. O corpo bombeiro foi até o local, mas devido à distância e o caminhão pesado, o pessoal que estava na própria rua conseguiu com uma mangueira de jardim controlar o incêndio do veículo. Em seguida, o caminhão da prefeitura chegou e deu um apoio também. Posteriormente, chegamos no local, o incêndio já estava controlado e auxiliamos a desligar a bateria, colocar o carro em cima de um guincho para dar destino no veículo. O fogo aconteceu no compartimento do motor por motivos ainda ignorados. O local foi deixado em segurança e o corpo bombeiro está à disposição. Ok, obrigado, bom dia.
0: E essas foram as informações de hoje do Plantão de Polícia.

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na fazenda Santa Rosa, este fato foi sedado. 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